0: 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En la Amazonía, la bióloga Fernanda Werneck busca respuestas. ¿Qué les espera si las temperaturas siguen aumentando?
1: Então, eu costumo chamar, às vezes, que é uma pesquisa meio bola de cristal, né? E uma pesquisa que a gente não quer que, muitas vezes, o resultado se concretize.
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0: Veloz. Enfocada. Em busca de um sonho. A jovem velocista Nimeksha, parte da minoria Sidhi de la Índia, cumple um intenso treinamento.
3: So I want to make my mom very happy, which means a lot to me.

0: It's like you're going back in time really briefly so you can forget your modern day troubles, anxieties.
1: Hablamos del Mad Larking, buscar tesoros en el lecho del Támesis. Aunque en auge, esta afición está limitada por el número de permisos.
2: It needs to be done in a sustainable way.
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